0: comunidades e enfrentar o racismo de forma articulada. A Unidade Gaúcha é a terceira do país. Todas foram construídas numa parceria entre o governo do Brasil, estados e municípios, e cada uma custou cerca de R$1 milhão. A ministra da Igualdade Racial, Raquel Barros, fala da importância desse espaço para a comunidade negra do país.
1: As mulheres negras sempre precisam de apoio, sofrem muitas violências, e a gente não tinha um espaço adequado para receber essas pessoas. É um trabalho de promover dignidade para quem mais precisa, e a população negra é maioria nesse país, e a gente sabe que a gente ainda precisa avançar muito, mas existe uma escolha desse governo. E a escolha desse governo é fazer com que o Brasil seja um Brasil que tenha direito para todas as pessoas.
0: O espaço possui atividades permanentes de ações educativas voltadas ao fortalecimento da identidade negra. E ainda neste primeiro semestre, mais 3 casas da igualdade racial serão inauguradas no país: 2 em Minas Gerais e 1 na Bahia. Reportagem Cleide Lopes.
2: Começa oficialmente no dia 21 de junho.
3: E por isso o Ministério da Saúde está alertando para a vacinação contra a gripe mais comum durante o frio.
2: Entre os grupos prioritários estão crianças, gestantes, idosos, pessoas com doenças crônicas, indígenas e quilombolas.
4: Com a proximidade do inverno, a procura pela vacina contra a gripe tem aumentado na Unidade Básica de Saúde número 1 em Brasília. Nesta quarta-feira, no período da tarde, a movimentação era intensa, mas Cláudio Regis Rangel aguardava sua vez na fila pacientemente. Para ele, que é professor de educação física, a vacinação é indispensável.
5: Que coisa pior do que ficar doente? Segundo, que eu não quero também transmitir para as pessoas, que eu trabalho com pessoas de 60 a mais, então não posso nem resfriar.
4: Quem também aguardava a vez para se imunizar era Ivonilde Maria de Mesquita Gomes. A aposentada conta que se vacina regularmente e hoje separou o período da tarde para tomar o imunizante contra a gripe.
6: Desde que eu completei 60 anos que eu faço, né? Porque se você fica gripada, bem, os sintomas são mais leves, sabe?
4: Mais de 17 milhões de doses da vacina contra a gripe já foram distribuídas no país pelo governo. As doses reforçam os estoques das UBSs para a campanha nacional de vacinação contra a influenza, que começou em 28 de março nas regiões Nordeste, Centro-Oeste, Sul e Sudeste. Realizada anualmente pelo Ministério da Saúde, com apoio de estados e municípios, a mobilização prioriza crianças, gestantes e idosos com 60 anos ou mais, grupos mais suscetíveis a formas graves da doença. Éder Gatti, diretor do Programa Nacional de Imunizações, explica que a vacina é a principal forma de prevenção e os imunizantes atuais reduzem hospitalizações.
7: É uma vacina que protege muito bem, ela é produzida no Brasil pelo Instituto Butantan e ela protege para 3 tipos de vírus da gripe, e o objetivo dela é principalmente evitar hospitalização e morte.
4: O diretor do Programa Nacional de Imunizações destaca também que a vacina disponibilizada no SUS é segura.
7: É uma vacina muito segura, o Brasil usa ela já há mais de 2 décadas e todos os anos a gente renova a composição dessa vacina conforme orientações da Organização Mundial de Saúde.
4: Além da vacina contra a gripe, o SUS oferece imunização contra o vírus sincicial respiratório para gestantes entre a 28ª e a 36ª semana de gestação. Ela protege os bebês contra bronquiolite e formas graves de infecções respiratórias, transferindo anticorpos via placenta. A aplicação é dose única e recomendada em cada gestação. Reportagem Gabriela Noronha.
2: E o Brasil já atingiu a marca de 1 milhão de gestantes vacinadas contra o vírus sincicial respiratório, causador de doenças como bronquiolite e a pneumonia em bebês.
3: A vacinação das gestantes vem sendo oferecida de forma inédita pelo SUS e garante a proteção dos bebês nos primeiros dias de vida, quando eles são mais vulneráveis a terem complicações graves provocadas pelos vírus.
2: Além da vacina, o SUS também passou a oferecer o Nirsevimab, um medicamento que garante a proteção imediata contra o vírus e é indicado para prematuros e crianças pequenas com comorbidades, como doenças cardíacas e pulmonares.
3: O ministro da Saúde, Alexandre Padilha, destacou que a vacina introduzida em dezembro na rede pública já reduziu em

0: 63% a morte de bebês pelo vírus sincicial respiratório e em mais de 50% os casos de internação por esse vírus.
1: Padilha também convocou as mamães a se protegerem.
2: Gestante, a partir da 28ª semana, se vacine para bronquiolite. Nasceu bebê prematuro, Insevimab já disponível nas maternidades.
1: E um recorde na saúde do país. O Brasil registra número histórico de transplantes em 2025.
0: Ao todo foram 31 mil procedimentos, o que representa um aumento de 21% em relação a 2022.
1: De acordo com o Ministério da Saúde, o número é resultado dos investimentos em melhoria logística e distribuição entre os estados.
0: No ano passado foram destinados R$1,5 bilhão para o Sistema Nacional de Transplantes, um crescimento de 37% comparado a 2022.
1: Além disso, o aumento de transplantes também conta com o esforço da Força Aérea Brasileira no transporte ágil dos órgãos e equipes médicas. Foram mais de 4 mil voos nesse período.
0: O esporte brasileiro atinge marca histórica e chega ao recorde de contemplados pelo Bolsa Atleta.
1: O programa oferece apoio financeiro a mais de 11 mil esportistas e garante condições de treinamento e participação em competições nacionais e internacionais.
3: O programa Bolsa Atleta alcançou em 2026 o maior número de beneficiários da história. Com a inclusão de mais 32 atletas, o total chega agora a 11.214 contemplados em todo o país, um aumento de 10% em relação ao recorde anterior de 10.196. registrado em 2025. Os novos beneficiários fazem parte da categoria Atleta Pódio, voltada a esportistas de alto rendimento, que estão entre os melhores do mundo em suas modalidades. Ao todo foram incluídos atletas olímpicos, paralímpicos e surdolímpicos, com destaque para modalidades como natação, atletismo, judô e ciclismo, além de atletas guia que auxiliam competidores com deficiência visual. O Bolsa Atleta é um programa coordenado pelo Ministério do Esporte que oferece apoio financeiro para treinamento e participação em competições. O benefício atende diferentes fases da carreira esportiva, desde a base até o alto rendimento, com foco em garantir condições para o desenvolvimento dos atletas brasileiros. Dilson Santa Fé, para a Voz do Brasil.
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0: Fique agora com as notícias do Poder Judiciário e do Congresso Nacional. Uma boa noite.
1: Boa noite para você e até amanhã.
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6: STF autoriza nova fase da operação Compliance Zero.
7: Ex-governador do Acre, Gladson Cameli, é condenado a mais de 25 anos de prisão, maior pena já aplicada pelo STJ.
6: Ministra Carmen Lúcia participa da última sessão de julgamentos, ocupando a presidência do TSE.
7: Boa noite, eu sou Carlos Eduardo Cunha.
6: E eu sou Walter Lima.
7: O STF autorizou a nova fase da Operação Compliance Zero.
6: O ministro André Mendonça atendeu o pedido da Polícia Federal. Marcelo Della Libera.
8: O ministro do STF, André Mendonça, autorizou a operação que investiga fraudes envolvendo o Banco Master. A Polícia Federal aponta indícios de que o senador Ciro Nogueira teria atuado em favor do banqueiro Daniel Vorcaro em troca de vantagens indevidas. A decisão também determinou a prisão temporária de Felipe Vorcaro, apontado como operador financeiro do esquema. A investigação apura suspeitas de corrupção, lavagem de dinheiro e ocultação patrimonial.
7: O ex-governador do Acre, Gladson Cameli, foi condenado a 25 anos e 9 meses de prisão.
6: Essa foi a maior pena já aplicada pelo STJ em uma ação originária. Fátima Uchoa.
9: Segundo a acusação, Cameli era o líder de uma organização criminosa composta por núcleos familiares, políticos e empresariais. E os atos ilícitos iniciados em 2019 já teriam provocado prejuízo superior a 16 milhões de reais aos cofres públicos. Ele foi condenado pela prática de crimes como lavagem de dinheiro e fraudes em licitações. A Corte Especial do STJ também determinou o pagamento de multa e de indenização ao Estado do Acre no valor de mais de 12 milhões de reais, além da perda do cargo de governador, mas Cameli já havia renunciado no mês passado, pretendendo concorrer ao Senado. A relatora foi a ministra Nancy Andrighi.
7: Ministra Carmen Lúcia participa da última sessão de julgamentos ocupando a presidência do TSE.
6: Ela reafirmou a luta pela democracia e igualdade feminina. Fábio Ruas.
10: Aplaudida de pé pelo plenário, após a exibição de um vídeo sobre a trajetória dela, a ministra encerrou mais um ciclo no TSE, reafirmando o compromisso com a democracia e com a ocupação de espaços de poder por mulheres. Carmen Lúcia foi a primeira mulher a presidir o Tribunal da Democracia. No primeiro ciclo no TSE, ela presidiu a corte de abril de 2012 a novembro de 2013.
11: Candidatas têm mais dificuldades que os candidatos, as advogadas têm mais dificuldades que os advogados, as defensoras públicas têm mais dificuldades que os defensores. Isto não é um problema de civilidade, isso é um problema de humanidade.
10: A posse do ministro Nunes Marques na presidência do TSE e do ministro André Mendonça na vice-presidência vai ser na próxima terça-feira, dia 12 de maio.
7: Desembargadora Margarete Costa toma posse administrativa como ministra do TST.
6: Ela será a 12ª mulher a ocupar o cargo. William Nascimento.
12: Margarete Costa já soma 36 anos de carreira na magistratura trabalhista. Ela será a 12ª mulher a ocupar o cargo desde que o tribunal foi instalado em setembro de 1976. A ministra iniciou a trajetória como juíza do trabalho na década de 1990. Em 2014, foi promovida a desembargadora no TRT 5 da Bahia, tendo inclusive atuado como desembargadora convocada no TST.
7: TRF2 mantém na Justiça Federal ação do MPF contra a Igreja Universal por assédio judicial a jornalista.
6: Com o novo resultado, a ação retorna à Justiça do Rio de Janeiro. Sabrine Menezes.
13: O caso começou em 2020, quando 144 ações praticamente idênticas foram ajuizadas por pastores da Igreja Universal do Reino de Deus em 19 estados contra o jornalista. A apuração do MPF identificou que as petições tinham um padrão e foram ajuizadas no mesmo período, indicando atuação coordenada para dificultar a defesa e sobrecarregar o judiciário. Para o TRF2, como MPF é autor do caso, a competência é da Justiça Federal e não da Justiça Estadual. Na ação, o MPF pede a condenação da Universal ao pagamento de indenização mínima de R$5 milhões por danos morais coletivos, que deverão ser destinados a iniciativas de proteção à liberdade de imprensa.
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7: Boa noite.
6: E até amanhã.
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1: Eu sou Paula Groba.
2: E eu sou Ricardo Nakaoka.
1: E estes são os destaques de hoje do Jornal do Senado, que começa agora.
2: Nova lei endurece regras e combate fraudes no seguro defeso.
1: Comissão aprova proibição de ligações automáticas de telemarketing.
2: Projeto cria rede de proteção para trabalhadoras domésticas vítimas de violência.
1: Boa noite.
2: Boa noite.
1: A denúncia de agressões e tortura contra uma trabalhadora doméstica grávida no Maranhão acendeu um alerta sobre a violência sofrida por mulheres dentro do ambiente de trabalho.
2: Diante da repercussão do caso, chegou ao Senado um projeto que cria uma rede nacional de proteção para trabalhadoras domésticas vítimas de abusos e maus tratos. Repórter Alexandre Campos.
3: Pela proposta, o atendimento deverá ser integrado e respeitar o tempo, a vontade e as decisões da vítima de violência doméstica. Segurança da pessoa agredida, discrição, linguagem acessível e respeitosa também deverão ser observadas pelos agentes da rede de acolhimento. Por outro lado, serão vedadas condutas que revitimizem a pessoa agredida, discriminação ou preconceito contra ela, demora na prestação de apoio e pedidos desnecessários de relato do ocorrido. A autora do projeto, a senadora doutora Eudócia, do PSDB de Alagoas, afirmou que a ausência de um protocolo nacional pode comprometer a segurança e proteção das vítimas de violência doméstica.
4: O protocolo contribuirá para aumentar as denúncias de violência contra as mulheres que se sentirão amparadas pela lei e encorajadas a procurar ajuda.
3: O projeto ainda prevê indicadores de avaliação para apurar a qualidade do atendimento. Em caso de descumprimento do protocolo, tanto o órgão como o agente responsável estarão sujeitos à sanção.
1: E o programa Antes que Aconteça, de prevenção à violência doméstica e ao feminicídio, apresentado pela senadora Daniela Ribeiro, virou lei.
2: A iniciativa soma ações de educação, acolhimento às vítimas e vigilância aos agressores. Repórter Raíssa Abreu.
5: A iniciativa da senadora Daniela Ribeiro, do PP da Paraíba, prevê ações educativas, estruturas de apoio às vítimas em instituições públicas e privadas e medidas de proteção, como o uso da inteligência artificial para monitorar agressores. Durante a votação da proposta em plenário, a senadora destacou a formação de defensoras populares, capacitadas para evitarem os casos de violência.
6: Não precisa mais a história de briga de marido e mulher, ninguém meter a colher, não. Todo mundo mete a colher, sim. E isso é para salvar vidas. Quando vê ali que aquela mulher disse assim, não, mas eu não quero denunciar porque é o pai dos meus filhos. A gente sabe que tem todas essas dificuldades. Mas aí, essa defensora popular tem a condição de fazer a denúncia.
5: Também estão previstas ações de recuperação e reeducação de agressores, como as rodas de conversa.
1: Em meio ao aumento de denúncias de fraudes em benefícios sociais, o governo federal endureceu as regras para a concessão do seguro defeso, pago a pescadores artesanais durante o período em que a pesca é proibida.
2: A nova lei, sancionada pelo presidente Lula, cria mecanismos mais rigorosos de controle e prevê punições mais severas para irregularidades. Os detalhes com o repórter Henrique Nascimento.
7: A nova lei do seguro defeso cria exigências como identificação biométrica e inscrição no cadastro único para pescadores artesanais terem acesso ao benefício. O texto também autoriza o pagamento de parcelas pendentes de anos anteriores, desde que os pedidos tenham sido feitos dentro do prazo legal. Durante a votação no Senado, parlamentares divergiram sobre os mecanismos de controle previstos na proposta. O senador Rogério Marinho, do PL do Rio Grande do Norte, criticou pontos do texto e afirmou que as mudanças poderiam facilitar irregularidades.
8: O governo do PT disse, olha, nós queremos evitar os furos, queremos evitar os ralos, queremos evitar a corrupção, porque a CGU identificou os problemas. Aí o relatório vem na contramão.
7: Já o relator da proposta, senador Beto Faro, do PT do Pará, rebateu as críticas e afirmou que a lei amplia as punições para fraudes.
9: Não é verdade que aqui se afrouxa qualquer questão, muito pelo contrário, é mais punição inclusive. As entidades, elas são chamadas a colaborar com o governo.
7: A nova legislação também amplia a transparência do programa e cria regras de atualização cadastral dos pescadores.
1: E o Congresso Congresso Nacional vai analisar duas medidas provisórias editadas pelo governo federal que destinam até 14,5 bilhões de reais para o financiamento de caminhões, ônibus e micro-ônibus. O objetivo é reduzir os impactos econômicos dos conflitos no Oriente Médio e renovar a frota rodoviária do país.
2: Outra medida abre crédito extraordinário de 17 bilhões de reais para ampliar o acesso ao crédito. Transportadores autônomos, cooperativas e empresas do setor poderão contratar o financiamento até o dia 28 de agosto.
1: Ligações automáticas que interrompem o trabalho, o descanso e até o sono dos brasileiros podem estar com os dias contados. A Comissão de Ciência e Tecnologia do Senado aprovou um projeto que proíbe chamadas de telemarketing feitas por robôs sem qualquer atendimento humano.
2: Pelo texto, o uso de ligações automatizadas só será permitido para confirmação de uma compra ou contrato feitos anteriormente em outro canal de venda. Repórter Rodrigo Rezende.
10: Se você tem um celular, é muito provável que já se cansou de receber dezenas, às vezes centenas de ligações de números desconhecidos com mensagens automáticas oferecendo produtos dos mais diversos, de planos de academia a empréstimos consignados. Muita gente nem atende mais o telefone por causa disso. A Comissão de Ciência e Tecnologia do Senado aprovou um projeto do senador Ciro Nogueira, do Progressistas do Piauí, que proíbe ações de telemarketing para venda ou adesão de produtos sem que haja intervenção humana. Ou seja, ficariam vedadas as abordagens telefônicas automáticas com os chamados robôs. O relator da proposta, senador Hamilton Mourão, do Republicanos do Rio Grande do Sul, afirmou que os consumidores estão cansados do excesso de ligações automatizadas.
11: Hoje, volta e meia, a gente recebe uma sequência de ligações que são efetivamente ligações feitas por robôs. E esse projeto vem exatamente para impedir que essas coisas continuem a acontecer.
10: Mourão acatou uma emenda que prevê que o uso de ligações automatizadas só será permitido para confirmação de uma compra ou contrato feitos anteriormente em outro canal de venda, um processo conhecido como dupla checagem. A proposta segue agora para análise da Câmara dos Deputados.
1: Em muitas regiões do Brasil, fazer uma ligação ou acessar a internet ainda é um desafio diário. Para tentar mudar essa realidade, a Comissão de Ciência e Tecnologia aprovou um projeto que amplia a cobertura de celular e internet em áreas de difícil acesso.
2: A proposta ainda passará por uma segunda votação antes de seguir para a Câmara dos Deputados. Repórter Márcio Maturana.
12: Operadoras de celular e de internet podem ter que assumir compromisso de abrangência na cobertura para atender a regiões de difícil acesso ou menos atraentes economicamente. Um projeto aprovado em primeiro turno na Comissão de Ciência e Tecnologia previa essa obrigação apenas em áreas rurais, mas a delimitação foi retirada pelo relator, o senador Hamilton Mourão, do Republicanos do Rio Grande do Sul.
13: Entendemos que a lei não deve delimitar uma destinação específica para os recursos oriundos de leilões de radiofrequência, como no caso o atendimento de áreas rurais. Isso porque a tecnologia é dinâmica e o objetivo de cobertura no campo pode ser alcançado sem uma amarra legal que pode engessar a aplicação dos investimentos.
12: Pelo texto, os compromissos das empresas associadas à exploração das faixas de frequência de celular e internet devem representar pelo menos 90% do valor mínimo da licitação. Esse projeto agora aguarda uma segunda votação na própria Comissão de Ciência e Tecnologia antes de seguir para a Câmara dos Deputados.
1: O presidente do Senado, Davi Alcolumbre, anunciou o lançamento do site História do Senado. O portal já está disponível e reúne fatos marcantes da instituição. A iniciativa celebra os 200 anos do marco inicial do Parlamento Brasileiro, quando foi instalada a Assembleia Geral Legislativa em 1826.
2: Alcolumbre destacou que o especial Senado 200 anos inclui 8 documentários sobre momentos importantes da atuação da Casa. O site também reúne análises das constituições brasileiras, registros de posses presidenciais e textos sobre a participação do Senado em temas fundamentais, como relações internacionais, meio ambiente, direitos humanos, cultura e patrimônio. Para o presidente do Congresso Nacional, a iniciativa amplia o acesso da sociedade às informações ao oferecer conteúdo amplo e organizado.
14: Ao celebrar o bicentenário, o Senado Federal reafirma o seu compromisso com a memória, a democracia e o conhecimento histórico. O site foi concebido como espaço público acessível a pesquisadores, estudantes e cidadãos interessados no papel do Parlamento na formação do Estado brasileiro.
2: Música. edição de Paula Groba e trabalhos técnicos de João Lira, o Jornal do Senado fica por aqui. Acompanhe agora as notícias da Câmara dos Deputados. Boa noite.
1: Boa noite e até amanhã.

0: prisão de agentes públicos de segurança.
1: Câmara estabelece medidas para evitar acidentes com animais silvestres.
0: Parlamentares aprovam política para exploração de minerais estratégicos.
1: Boa noite. Câmara aprova projeto que cria a Política Nacional de Produção e Beneficiamento de Minerais Considerados Estratégicos. O repórter Antônio Vital acompanhou a votação.
2: A Câmara dos Deputados aprovou o projeto que cria uma Política Nacional para Exploração e Beneficiamento de Minerais Críticos e Estratégicos, fundamentais para a fabricação de equipamentos de informática, para fornecimento de energia e defesa nacional. São exemplos de minerais estratégicos o lítio, cobalto, nióbio e terras raras, usados na fabricação de baterias, painéis solares e equipamentos eletrônicos. O projeto original foi apresentado pelo deputado Zé Silva, do União de Minas Gerais, e o texto final, elaborado pelo relator, deputado Arnaldo Jardim, do Cidadania de São Paulo, contempla também sugestões previstas em outras 14 propostas sobre o assunto. O projeto prevê incentivos para empresas do setor e a ideia é estimular produtos industrializados no Brasil, com possibilidade, inclusive, de tributação sobre a exportação de minério bruto. A proposta também prevê a criação de um fundo garantidor de natureza privada, com recursos totais de 5 bilhões de reais, dos quais 2 bilhões serão aportados pelo governo federal para ajudar no financiamento das empresas. Outra fonte de recursos serão títulos emitidos no mercado. As empresas beneficiadas com incentivos fiscais terão que aplicar pelo prazo de 6 anos, no mínimo 0,3% de sua receita operacional bruta em projetos de pesquisa, desenvolvimento e inovação, e outros 0,2% no fundo garantidor. Para isso, os projetos terão que ser aprovados por um conselho, batizado de Conselho Nacional para a Industrialização de Minerais Críticos e Estratégicos. O Conselho terá representantes do governo, das empresas, de universidades, de estados e municípios. O Conselho foi criticado pelo deputado Gilson Marques, do Novo de Santa Catarina, que defendeu mais liberdade para as empresas, inclusive estrangeiras, investirem no Brasil.
3: Não tem que ter crédito fiscal direcionado ou regime especial complexo. Tem que ter redução geral da carga e não o contrário. Tem que evitar escolher os vencedores. Tem que ser livre a entrada de investimento externo e sem restrições de controle societário. A liberdade de exportação tem que ter uma ausência de obrigação de beneficiamento no Brasil.
2: A proposta original do governo previa a criação de uma estatal chamada Terrabras, com monopólio sobre a exploração de minerais críticos em regime de partilha, em que apenas o excedente da produção fica a cargo de empresas privadas. A criação de um conselho com poder de aprovar os projetos, com maioria de representantes do governo, acabou sendo aceita para permitir a aprovação. Para o deputado Bongás, do PT do Rio Grande do Sul, ter uma política definida em lei é melhor que nada.
4: Então, o avanço de hoje é nós termos uma legislação que permita esse regramento, que cria o fundo, que tem um conselho, que tem um comitê. Essa nós vamos votar sabendo que o debate sobre a soberania vai mais longe. E para isso, inclusive, nós temos que ter outra correlação nesse Congresso para a gente poder ter um dia uma Terrabras para administrar os bens.
2: Já deputados da bancada governista criticaram o projeto por não impor limites a empresas estrangeiras em um setor considerado estratégico. Foi o que disse a deputada Jandira Fegali, do PCdoB do Rio de Janeiro.
5: Mesmo que o texto tenha todas as expressões de defesa da soberania, que cria um conselho com vários poderes para inclusive determinar quem deve ou não deve estar dentro do Brasil, mas se a lei não regula, não dá limites, não estabelece percentuais. Qual é o limite do capital estrangeiro, se é que ele deve existir nessa intervenção em área tão estratégica? Nós não estamos de fato fazendo a defesa da soberania nacional.
2: O projeto também prevê incentivos para a chamada mineração urbana, que é a obtenção de minerais críticos a partir do desmonte de produtos industrializados, como televisores, computadores e baterias. O relator, Arnaldo Jardim, disse que a proposta garante soberania nacional e estimula o beneficiamento no país.
6: O Brasil não pode ser mero exportador de commodities minerais. Deve ter estratégia, política, determinação de agregar valor, fazer o seu beneficiamento, fazer a transformação e usar isso, que é um atributo nosso geológico, como um instrumento claro de desenvolvimento.
2: O projeto que cria uma política nacional para exploração e beneficiamento de minerais críticos e estratégicos seguiu para análise do Senado. Da Rádio Câmara de Brasília, Antônio Vital.
7: Economia.
0: Welter, do PT do Paraná, comemora o lançamento do programa Desenrola 2.0 como medida para aliviar o endividamento das famílias. O deputado explica que a iniciativa prevê renegociação de dívidas com redução de juros, beneficiando milhões de trabalhadores.
1: Welter acrescenta que o programa busca enfrentar problemas como o alto custo do crédito, além do impacto das apostas e do consumo facilitado. Para ele, a medida deve contribuir para reorganizar a vida financeira das famílias e reduzir o peso das dívidas no orçamento doméstico.
7: Trabalho.
0: André Janones, da Rede de Minas Gerais, pede aprovação imediata da proposta de emenda que acaba com a escala 6x1. Ele critica atrasos e a instauração de uma comissão que, segundo ele, foi criada para ouvir apenas empresários, demonstrando tratamento desigual entre patrões e empregados.
1: André Janones reclama da falta de consultas a trabalhadores na concessão de benefícios fiscais e rejeita a proposta de compensação financeira do governo a empresas com o fim da jornada 6x1. Segundo ele, a população cobra mudanças e o cenário eleitoral aumenta a pressão sobre os parlamentares.
0: Patrus Ananias, do PT de Minas Gerais, defende o fim da escala 6x1, argumentando que o tema ganha relevância no contexto do Dia do Trabalho. Ele apela à sensibilidade social, humana e espiritual dos parlamentares para a aprovação da matéria e por mais qualidade de vida aos trabalhadores.
1: Patrus Ananias destaca sua experiência pessoal na defesa dos direitos trabalhistas e reforça que a jornada de 40 horas semanais, sem corte salarial, amplia o tempo para família, fé e lazer. Ele disse ainda que trabalhadores brasileiros ganham menos, tornando urgente a aprovação da proposta.
0: Silvio Antônio, do PL do Maranhão, apela ao governo federal para atender as reivindicações dos servidores técnico-administrativos das universidades federais em greve desde fevereiro deste ano. Segundo ele, a paralisação envolve 37 entidades e afeta o funcionamento das instituições.
1: Silvio Antônio alerta também para cortes em importações do Conselho Nacional de Desenvolvimento Científico e Tecnológico, o CNPq, comprometendo pesquisas científicas e projetos ligados às universidades federais. Ele pede medidas urgentes para garantir atividades acadêmicas e o desenvolvimento científico nacional.
7: Desenvolvimento regional.
0: Pimenta, do PT do Rio Grande do Sul, destaca a atuação do governo federal na reconstrução do estado após as enchentes de 2024. O deputado afirma que a resposta à tragédia envolveu mais de 111 bilhões de reais com ações coordenadas por 18 ministérios.
1: Paulo Pimenta informa que famílias, empresas e produtores rurais receberam apoio para retomar suas atividades. Ele cita recursos para moradias, infraestrutura, escola, unidades de saúde e para a renegociação da dívida estadual.
0: Ícaro de Valmir, do Republicanos de Sergipe, denuncia a falta de água em Aracaju e em municípios do interior após a concessão do serviço à iniciativa privada. O deputado afirma que a crise obriga moradores, hotéis e restaurantes a depender de caminhões-pipa para o abastecimento.
1: Ícaro de Valmir cobra do governo de Sergipe providências para normalizar o fornecimento de água. Ele critica a omissão do executivo estadual diante do problema e relata que famílias chegam a buscar água em locais impróprios.
0: Paulo Marinho Júnior, do PL, denuncia a precariedade da segurança pública e a má qualidade do atendimento médico no município de Caxias, no Maranhão. O parlamentar relata que a cidade enfrenta uma grave onda de violência marcada por homicídios e apreensões de grandes quantidades de entorpecentes.
1: No setor da saúde, Paulo Marinho Júnior relata a falta de leitos para crianças e o descredenciamento de uma clínica do SUS devido à perseguição política. Ele argumenta que o descaso administrativo e a inação dos órgãos fiscalizadores agravam a situação dos habitantes.
7: Transportes.
0: Átila Lins, do PSD do Amazonas, comemora a decisão da Justiça Federal que permite a continuidade das obras da BR-319. Segundo o deputado, a medida responde à ação movida pelo governo federal com apoio da bancada amazonense no Congresso.
1: Átila Lins sustenta que a rodovia, especialmente em seu trecho do meio, é estratégica para acabar com o isolamento do estado e garantir o desenvolvimento regional.
0: Marina Silva, da Rede de São Paulo, contesta acusações de que pessoas do seu círculo familiar estariam envolvidas em processo que pede a suspensão temporária de editais para as obras na BR-319 que liga Manaus a Porto Velho. A deputada diz que informação divulgada no Senado é falsa.
1: Marina Silva defende que o debate sobre a BR-319 ocorra com informações corretas, sem ataques pessoais e com o devido cuidado ambiental, social e cultural que a região amazônica exige.
7: Meio ambiente.
0: Câmara aprova medidas para evitar acidentes com animais silvestres em rodovias. O repórter Marcelo Lacher nos conta como deve funcionar.
8: O plenário da Câmara aprovou o projeto que estabelece medidas para reduzir acidentes com animais silvestres, principalmente atropelamentos em estradas, rodovias e ferrovias. Pelo texto aprovado, estudos ambientais obrigatórios para obras e ampliação de rodovias e ferrovias deverão prever medidas para evitar atropelamentos. Com base nesses estudos, os órgãos responsáveis poderão exigir, por exemplo, a instalação de estruturas que facilitem a travessia dos animais, como passagens aéreas e subterrâneas, cercas, sinalização e redutores de velocidade. O projeto também determina que órgãos públicos e concessionárias que administram rodovias façam o monitoramento das áreas com mais acidentes. A proposta também cria um Cadastro Nacional de Acidentes com Animais Silvestres, que reunirá informações sobre ocorrências em todo o país. Esses dados deverão ser públicos e usados para orientar políticas de prevenção e melhorar a segurança nas estradas. As regras também passam a valer para estradas e ferrovias já existentes, que deverão se adaptar às novas exigências. No caso de concessões, essa adequação deverá respeitar o equilíbrio financeiro dos contratos já existentes. Relatora da proposta, a deputada Dula Salabeste, do PSOL de Minas Gerais, argumentou que o projeto ajuda a reduzir acidentes, protege a biodiversidade e melhora a segurança nas vias. Segundo ela, a medida organiza ações que hoje são adotadas de forma isolada e cria uma política mais estruturada para enfrentar o problema.
9: Para quem não sabe, no Brasil, a cada segundo, 15 animais silvestres são atropelados nas nossas rodovias. São mortos no Brasil por ano 500 milhões de animais em nossas rodovias. E aí vivemos essa contradição. Temos a maior biodiversidade, mas somos também o país que mais atropela animais em rodovias.
8: O projeto que estabelece medidas para evitar atropelamentos de animais silvestres em estradas, rodovias e ferrovias seguiu para análise do Senado. Da Rádio Câmara de Brasília, com informações de Daniela Lessa, Marcelo Larcher.
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0: Nos 200 anos da Câmara dos Deputados, a novidade é uma edição voltada para professores. O desafio é produzir uma videoaula com 5 a 10 minutos de duração sobre o papel do parlamento na história do Brasil e sobre a importância do patrimônio histórico e cultural do país.
10: Em tempos de fake news e de desinformação, a ideia é incentivar a pesquisa em fontes primárias, como o Arquivo Histórico da Câmara dos Deputados.
0: As obras devem estar prontas até o dia 15 de junho. Mais informações em cd.leg.br/eu e a lei.
10: Ah, e o concurso tradicional voltado para crianças e adolescentes continua de pé. O edital está na página, mas as inscrições só abrem em julho.
7: Direitos Humanos.
1: Raymond, do PT do Rio de Janeiro, relatou na Comissão de Administração e Serviço Público projeto que cria cotas para a contratação de pessoas com síndrome de Down em empresas públicas. O parlamentar considera que a medida garante inclusão e reconhece a capacidade produtiva desse segmento.
11: É um projeto riquíssimo. Ele diz que as empresas públicas de administração direta e indireta têm que ter uma cota de contratação das pessoas com síndrome de Down. Olha que coisa maravilhosa. É o projeto de inclusão para que essas pessoas com síndrome de Down sejam, de fato, reconhecidas como pessoas que trabalham e que podem trabalhar.
0: O projeto relatado por Raymond aponta que a inserção das pessoas com síndrome de Down no mercado de trabalho favorece o desenvolvimento das interações sociais e mentais do segmento. Hoje, segundo o IBGE, há cerca de 300 mil brasileiros nesta condição.
1: Padre João, do PT de Minas Gerais, registra a realização de mais uma Assembleia Geral dos Bispos do Brasil, organizada pela CNBB. O parlamentar reforça as denúncias feitas pela entidade contra a violência às mulheres, as guerras e os ataques às religiões.
0: De acordo com o padre João, os bispos criticaram a negação de territórios aos povos indígenas e o avanço do agronegócio sobre essas terras. Ele pede que dioceses e paróquias ampliem a divulgação das pautas sociais apresentadas pela CNBB.
7: Segurança Pública.
1: Câmara aprova aumento de penas para homicídios contra guardas portuários, policiais legislativos e agentes de segurança privada. O repórter Antônio Vital acompanhou a votação.
2: O plenário da Câmara aprovou o projeto que considera crime hediondo o assassinato de guardas municipais, agentes socioeducativos, agentes da guarda portuária, integrantes do sistema prisional, policiais legislativos e agentes de segurança privada. Isso no caso em que os crimes tiverem relação com a atividade dos agentes. Com isso, o homicídio praticado contra integrantes dessas categorias passa a ter pena de até 40 anos de prisão, no lugar da pena máxima atual de 30 anos. Hoje, a legislação já prevê aumento de penas para crimes praticados contra policiais, promotores, juízes e oficiais de justiça. A proposta também prevê aumento de penas para lesão corporal praticada contra guardas municipais, agentes socioeducativos, agentes de guarda portuária, integrantes do sistema prisional, policiais legislativos e agentes de segurança privada. Nesses casos, lesões corporais gravíssimas e lesões corporais seguidas de morte também serão consideradas crimes hediondos, com penas que podem aumentar em 2/3. Além disso, os condenados têm que cumprir a maior parte da pena na cadeia, sem direito a benefícios como regime aberto ou semiaberto. O aumento de penas nesses casos valem para casos de crimes cometidos em função da atividade desempenhada pelo policial. E os agravantes serão aplicados também se as vítimas forem cônjuge, companheiro ou parente de até 3º grau da vítima. O projeto foi uma sugestão do Conselho Nacional de Segurança Privada à Comissão de Segurança Pública e Combate ao Crime Organizado da Câmara. No plenário, o relator foi o deputado delegado da Cunha, do União de São Paulo. Ele argumentou que agentes de segurança privada são vítimas de homicídio e lesão corporal por vingança. O relator defendeu penas maiores para assassinos de policiais como maneira de desestimular esse tipo de crime.
12: Os policiais são executados em razão de serem policiais. O criminoso descobre que se trata de um policial e, para ser premiado no crime organizado, ele executa aquele policial. Hoje, a pena do crime funcional era de apenas pena mínima de 12 anos e máxima de 30. Uma pena que não garante o repúdio verdadeiro que se deve ter contra o homicídio contra um policial.
2: O projeto que considera crime hediondo o assassinato de guardas municipais, agentes socioeducativos, agentes de segurança portuária, integrantes do sistema prisional, policiais legislativos e agentes de segurança privada seguiu para análise do Senado. Da Rádio Câmara de Brasília, Antônio Vital.
7: Justiça.
0: Júlio Lopes, do PP do Rio de Janeiro, presidente da comissão externa voltada ao combate à pirataria e à agenda do Brasil Legal, anuncia uma aliança nacional contra a falsificação e venda de produtos que violam direitos de propriedade intelectual e prejudicam consumidores.
13: Um pacto de que aquelas plataformas, pessoas que estão promovendo a pirataria sejam notificadas pela comissão que eu tenho a honra de presidir, a Comissão do Brasil Legal, e a partir de 10 dias de notificação sejam então multadas pelo PROCON do Brasil como veiculadores, como promotores de pirataria. Isso é crime. Na reincidência...
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0: 8 horas.
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0: Muito bem, é noite de quinta-feira, Brasil. Noite de quinta-feira, boa noite, Robertão.
1: Boa noite, meu amigo Marcos Coimbra, Guanambi Bahia Brasil. É isso mesmo, quinta-feira, 7 de maio de 2026, 8h11.
0: Estamos chegando, gente boa, com mais uma edição do nosso programa. E hoje é dia do Internacional, viu, gente boa? Aliás, não. Desculpa. Eu tô olhando ali, eu tava vendo uma pasta do Internacional, me confundi. Hoje é como segunda, né, Roberto?
1: Isso.
0: Hoje é como segunda.
1: Anos 60, 70, 80, 90, 2000,
0: enfim.
1: Isso.
0: Robertão, estamos a 127 dias corridos, faltam 238 dias pra terminar o ano. Betão.
1: Isso aí.
0: É mole um negócio desse?
1: O tempo tá voando, hein?
0: Tá voando demais. Dica de saúde, Betão?
1: Maneiras de reduzir a ocorrência de alergias e irritações.
0: Verdade. Profissionais do dia, Betão?
1: Dia do oftalmologista.
0: Aquele que cuida dos olhos, o médico dos olhos. Fatos históricos e jornalístico, Betão?
1: Instalação do parlamento do Mercosul.
0: Mercosul muito importante para a economia mundial, né?
1: Estou um pouco louco, não repara
0: não. Os países do Mercosul, do Cone Sul, né? O Brasil é líder deles. Aniversário de morte do arquiteto espanhol. Antônio Gaudi, em 1926, Betão. Santo do dia.
1: Santa Flávia Domitila.
0: E dia do silêncio.
1: Silêncio.
0: Um cara foi contratado, um pintor foi contratado para colocar assim na porta dos hospitais, lá nas portas. Silêncio. Aí o gerente saiu, deixou ele sozinho lá. Quando o gerente voltou, tava escrito nas portas, sabe o quê? Não faça zoada. Estamos chegando. Romance na cidade comigo, Marcos Coimbra.
1: Aí você fala de médicos.
0: E Betão Fernandes.
1: Você fala de médicos, mas tem hospitais aqui em Guanambi que as pessoas não respeitam. Fica maior baderna.
0: Verdade. Tem que fazer silêncio no hospital. Naquele ambiente tem que fazer silêncio.
1: Isso.
0: A não ser que alguém esteja sentindo uma dor tremenda, né? Aí não tem jeito, né, Betão?
1: É complicado, hein?
0: 20h13.
1: 8h13.
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0: Aqui a gente bota pegado quase sempre, gente boa. Aqui é bom demais. Cheguei, Brasil.
3: Marcos Coimbra. 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
0: Bernardo, boa noite.
4: Boa noite, Marcos Coimbra.
0: Boa noite, linda.
4: Boa noite, Marcos Coimbra.
0: Todo mundo ligado na gente. Roberto Fernandes.
1: Sou eu.
0: Aí é Betão, tá aqui comigo hoje. Aliás, hoje ele me surpreendeu. Ele não vem dia de hoje. E ele tá aqui hoje. Eu não sei porquê, mas ele falou, não, deu vontade, vou fazer o programa com você hoje, tá vendo aí? Depois disse que é eu que sinto saudade dele.
1: É? Ao contrário, você me ligou, moço, vai lá, com saudade, da resenha, de bater papo.
0: É, né?
1: O que eu passo o áudio aqui agora?
0: Passa aí. Passa aí pra me ver. Boa noite. Tá, alguém tá dando boa noite pra gente? Deixa eu me ver quem é aqui.
1: Marcos Antônio.
0: É Marcos Antônio, é meu xará. Valeu, Marcos Antônio. Nosso obrigado pelo carinho da sua maravilhosa audiência.
1: Ô, Coimbra. Começar só mandar um alô aqui, posso?
0: Rapidão. Pode agora, David.
1: Mandar um forte abraço pra meu amigo Bruno Caixas, Bruno. Lá do bairro Gurungas, o melhor de Guanambi. É isso aí.
0: Valeu, Brunão. Valeu. Obrigado pelo carinho da audiência.
1: Tá na escuta.
0: Todo mundo ouvindo a gente. O programa de hoje promete, viu, gente? Hoje nós temos o sucesso dos anos 60, 70, 80, 90, 2000. Aqueles cantores da MPB que fizeram sucesso e que você quer matar a saudade, quer ouvir, você vai ouvir aqui no nosso programa. Lógico que vai. Mas tem alguma informação que aconteceu em Guanambi hoje que mereça destaque, Betão? Não?
1: Deixa eu ver aqui. Fica à vontade.
0: Eu tô perguntando se você sabe, você tá procurando.
1: Ué, lógico.
0: Eu tô perguntando se você sabe, você tá procurando.
1: Sim, positivo, vou te mandar aqui.
0: Tá bom.
1: Leia, fica à vontade.
0: Manda aí, meu irmão, vamos lá, porque aqui a gente também tem informação, viu? Olha a revolta em Guanambi, motorista foge sem prestar socorro após acidente grave. Que isso, meu irmão? Recompensa, viu? Sigilo garantido para quem dá informação que leva a identificar a identificação do veículo ou da condutora, né? Que praticou aí a insanidade. 77998240986. Um acidente chocante na noite de 24 de abril de 2026, na Avenida Barão do Rio Branco, em Guanambi, deixou duas pessoas gravemente feridas e revoltou a população. O motociclista foi atingido por um VW Voyage cinza após uma conversão irregular. O impacto lançou as vítimas ao chão. O condutor sofreu fraturas expostas na perna e a passageira fraturou o fêmur. apesar de estarem fora de perigo, os dois entram, enfrentam sequelas e altos custos com cirurgias e recuperação, para sua recuperação. O ponto mais grave do caso causa indignação. A condutora não prestou socorro e sequer se dirigiu até o local da onde as vítimas estavam. Que é isso, meu amigo? Caídas, deixando a cena do acidente sem qualquer assistência. A polícia já instaurou inquérito e o caso está em fase de investigação. As autoridades trabalham para identificar a localização tanto da condutora quanto do veículo envolvido. Mesmo com a investigação em andamento, a colaboração da população é fundamental para chegar até a responsável. Quem foge e apaga o que fez, a justiça precisa chegar junto. Eita, que é isso, rapaz? O trânsito violento, esse trânsito de Guanambi, meu Deus do céu!
1: Tem um vídeo. Hã? Sobre esse acidente, a pancada foi feia, hein?
0: Tem um vídeo, né, Roberto?
1: Tem sim, a pancada foi feia.
0: Nas redes sociais aí, né?
1: Isso, isso.
0: Que isso, meu irmão? Pelo amor de Deus. Ai, ai, ai, ai, ai. Vamos de música, né, Betão?
1: Vamos sim, vamos sim.
0: Vamos de música, porque afinal de contas o nosso programa é romântico e hoje é dia do Inter. Aliás, pô, não sei porque.
1: Você tá encabulado com o Internacional?
0: Eu não sei porque que hoje eu tô encabulado com quarta-feira. Eu tô. Ai, desde cedo, Betão, desde cedo. Desde cedo que eu

0: Menino Veneno com Rich.
1: É um hit. Menina
0: Veneno. Essa música é um hit que fez sucesso demais. O Brasil inteiro curtiu essa musicona aí, né, Betão?
1: Menina Veneno.
0: Betão empolgou aqui com Veneno. Rich 22.
1: Fala Veneno, dá um veneninho. Dá a branquinha,
0: Cadê? Coloca aí que nós vamos tomar um com limão daqui a pouquinho.
1: Pode ter que tomar aqui.
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0: Aí, 2022, Brasil.
4: Marcos Coimbra.
0: Valeu, Lamore! Nós temos uma série de profissionais, de cantores, de locutores aqui, né? Que
1: é isso aí.
0: Participam do nosso programa. Vinhetas que a gente passou um tempo atrás e não passava mais. Estamos retornando com elas, viu?
1: É que nem o caso Amadão Batista, né?
0: É.
1: Mandou alô pra
0: é
1: gente.
0: É verdade, né? Grande Amadão. Olha, 2022, viu? Hora de Brasília, hora oficial do Brasil, Betão, repetindo.
1: É isso aí, 8h23, aumentou.
0: Aumentou, pulou, só pula na vez dele, não sei que negócio é esse. Vamos lá, Brasil, oi.
5: Boa noite, Marcos Coimbra e Roberto Fernandes.
1: Boa noite.
5: Tá na 104, tá feliz?
0: Aê, Biel.
1: Valeu, Biel.
0: Aquele abraço forte, aquele abraço maravilhoso para os nossos radiovintes, pessoas que ouvem nosso programa já há muito tempo, vai fazer 7 anos agora no mês de julho, de junho, vai fazer 7 anos, né? Um pouquinho antes do mês de julho, a gente tá aqui na 104, na família 104, que é maravilhosa, a Radiance.
1: Vai ter bolo? Churrasco?
0: Não, é só lembrando, né?

0: A data, não tem nada disso aí, não. Você só pensa em comer, né, Roberto?
1: É, lógico.
0: Só pensa em comer.
1: Olha quem apareceu no WhatsApp aí, ó. Mazinha.
0: Ah, Rony Santos também apareceu aqui, ó. Grande Rony
1: Pronto,
0: Santos.
1: Pronto, é isso aí.
0: Se eu fazer a transferência aqui do áudio do Rony Santos, eu vou fazer, porque ele manda pra mim, né? Ele manda pra mim, aí, obviamente, eu faço uma...
1: Por que não manda diretamente pro WhatsApp?
0: Eu também não entendo. Eu queria saber qual é a bronca dele. Eu também não entendo, não. Sinceramente.
1: Ei, Rony Santos.
0: Também não entendo, não. Mas a Zélia ainda tá digitando e parece que não termina nunca esse trem aí.
1: Então vê o outro áudio lá do
0: Então pessoal. Vamos ver o áudio aqui do cidadão aqui, isso. né? Amigão seu, é?
1: Isso, isso.
0: Pronto, vamos ver. Exato, ele só tem pressão.
2: Boa noite, galera da 104.9.
0: Boa noite.
2: Deixa eu falar aqui, Bruno Cages. Eu queria mandar um alô aí, ó, pra Roberto Carlos Som, Coimbra.
0: Obrigado,
2: meu. Nosso coligado aí. E toda a galera da página de Paredão de Guanabi. E meu amigo, tiozinho, da JM Mola, viu?
0: Tá.
2: Um abraço pra minha mãe e todos que estão na rádio agora escutando.
0: Valeu, Brunão!
1: Valeu, Bruno Castro. Forte abraço.
0: Ai, gente boa. Obrigado pelo carinho da audiência. Olha a Zélia de novo aí. Alô, Coimbra, boa noite, Roberto.
1: Boa noite.
0: Está na rádio hoje, quinta-feira, tem alguma coisa errada. Eu também acho, viu?
1: É porque assim, Zélia.
0: Ô, Zélia, eu também acho que tem alguma coisa errada.
1: É porque assim, Zélia. Coimbra me ligou mais cedo. Roberto falou, não sei o que, pra gente fazer resenha e tal.
0: Olha,
1: Você quando vai na rádio, fica solidão, vai lá pra gente fazer resenha. Aí eu falei, eu vou então, pronto. E pra completar, entrou 51 ainda pra não tomar hoje à noite aqui, viu?
0: Rapaz, eu vou
1: dizer. Me dá 51, me dá 51.
0: Toma aí. De mim você bebe tudo. Bebe aí, toma aí. Toma aí.
1: O resenha.
0: Rapaz, esse bicho mente, viu? E se ele beber uma cachaça, aí é que ele mente mais ainda. Já bebeu duas aqui, aí é que ele mente. Mente que nem sente.
1: É um programa romântico, mas só alegria.
0: Roberto, conta essa história direito, viu? Você viu? Até Zélia não tá comendo. Até eu também.
1: Não tá comendo, não?
0: Eu também não tô, não.
1: Tá ficando magra? Tá comendo,
0: não? Não, eu tô falando assim, essa ideia. Essa ideia, né? Essa ideia, porque você aqui no programa quinta-feira, eu também estranhei, Zélia. Zélia, eu também estranhei. Quando eu cheguei aqui, ele já tava.
1: Admite, você me ligou mais cedo. Mas
0: quando eu cheguei aqui, Robertão já estava. Pronto. Não, ele já estava quando eu cheguei aqui. Aí eu falei, ué. Levei um susto eu, hein?
1: Você me ligou, Roberto, eu vou atrasar, vai lá, adianta a programação.
0: Ela tá perguntando lá, cachaça?
1: Admite, você me ligou mais cedo, Roberto, vai lá, adianta a programação, que eu vou chegar um pouco mais tarde.
0: Não, eu não sou de mentira. Eu não sou de mentira, se fosse verdade, eu falava.
3: Tem alguma coisa de errado aí, viu? Tenta descobrir o que é, Coimbra. Tem algo de errado.
0: Tem sim. Roberta, meu Deus do céu, tudo de bom, Miranda. Vai estar em Guanambi, hein?
1: Mas está de Sabiá.
0: Ah, é.

0: Tudo de bom, Miranda Robertão.
1: A Majestade Sabiá.
0: É a sua xará.
1: Vai estar dia 13, hein?
0: É a sua xará de forma feminina.
1: Dia 13, hein?
0: Dia 13.
1: Gratuito.
0: No décimo, Exposição Feira Agropecuária Expo de Guanambi.
1: Expo Center,
0: né?
1: Isso, totalmente gratuito,
0: viu? Totalmente gratuito no dia da Robertona, viu? A Robertona, eu vou dizer, vai ser de gratuito.
1: Você vai?
0: Não sei, meu irmão, não sei. A minha vida é complicada. Na hora lá eu vou decidir, né? Pronto. Mas eu amo Roberta, meu Deus do céu, tudo de bom, Miranda. Sim. Amo demais. Daqui a pouco a gente passa o óleo do Rony Santos, né?
1: Isso aí.
0: A gente vai um breve apoio cultural, a gente volta já.
1: Pronto, vamos lá, 8:30.
0: 8:30.

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0: Vamos lá, vamos continuando com o programa. 20h43, 8h43, Robertão.
2: 8h43, é isso mesmo.
0: Vamos que vamos. O telefone, Robertão, o zap.
2: 9929-1049, manda áudio ou mensagem de texto, não liga não, viu?
0: Assim como o Rony Santos. Alô, Rony Santos, boa noite.
3: Boa noite, Marcos Coimbra e Roberto Fernandes, no Romance na Cidade. Nossos amigos ligados aí no bairro Caiçara, seu Valfredo, Lô Serginho e também o Marcão do Supermercado Santa Rita. No Beija-Flor tem o nosso amigo Vavá do Sacola Cheia, Ivan do Rodo no Monte Pascoal, Franklin na Fazenda Beira Rio. 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Ligadinha na Romance na Cidade, na Rádio Cidade FM.
0: Valeu, Rony, agora sim, hein?
2: Valeu, Rony, forte abraço.
0: Agora o sonzão aí foi de responsa, não foi, Roberto?
2: Isso aí.
0: Aí sim. Valeu, forte abraço. Aí agora o sonzão foi de responsa, pelo amor de Deus, fala sério. Ó, a Mazinha aí, Roberto.
2: Mazinha,
0: Roberto, é mole, solta a Mazinha.
2: Garoto propaganda, hein?
0: É.
4: Oi, Roberto, oi, Marco, boa noite. Quem tá noite, falando aqui é Mazinha do Bar Boa Vista. Ô, Marco,
0: oi.
4: Passa uma música aí de Amadão Batista.
0: Pronto.
4: Qualquer uma de Amadão Batista.
0: Qualquer uma, né, Mazinha?
4: Dá pra me curtir, viu, Marco? Valeu, Marco. Você...
0: Valeu, Mazinha.
4: Tá na 24, tá feliz. Bora, Marco.
0: Bora, Guanambi.
4: Que tanto acidente é esse, hein, Marco?
0: Que é isso, Mazinha?
4: Bora,
2: chama, Mazinha, isso aí.
4: Vou falar pra Tanogueira, viu? Chama.
0: Aê! Eu vou passar uma do Amado Batista só porque ela pediu. Eu sou assim. Faz tanto tempo que ela não participa, então não faz jus, nem não passar, né, Roberto?
2: Verdade.
0: Tem algum perigo passar, Roberto?
2: Não.
0: Tem perigo não, né?
2: Não. Ela gosta,
0: então
2: ela
0: vou
2: gosta.
0: Passar. Agora eu não me lembro onde está o Amado Batista aqui, Roberto. Já sei.
2: Não bota espaço não, viu?
0: Hã? Não. Tá. Amado Batista.
2: Tá errado.
0: Eu sei, moço, calma aí.
2: Você botou um zelo aí?
0: É porque eu fiz na carreira aqui, peraí. Calma, mala. Seu mala. Amado, pronto, agora vai. Aí. Ela pediu uma do Amadão, né?
2: Qualquer
0: uma,
2: é.
0: Vamos escolher uma boa, Roberto?
2: Pronto.
0: Quer ver aqui, ó? Quer ver? Vamos escolher uma boa aqui que eu gosto.
2: Borboletas é boa?
0: Anjo Bom, pronto.
2: Pronto.
0: Anjo Bom aí, ó. A pedido de Mazinha. Grande Mazinha, figuraça do Rádio Guanambi.
2: Isso aí.
0: Salta aí, produção.
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1: Aí é meu amigo Dan Teixeira. Ele sempre ouve o nosso programa, você sabe disso, né, Roberto?
2: Forte abraço, meu amigo Dan Teixeira, isso aí.
1: Dan Teixeira, grande Dan Teixeira, figurado, já esteve aqui com a gente, viu?
2: Isso aí.
1: Já
2: quem tá aqui na escuta também é Tony da Probike, viu?
1: Grande Tony da Probike, gente boa. Hoje eu encontrei o
2: Cidão da Pipoca.
1: Cidão da Pipoca.
2: Isso.
1: Você encontrou ele também?
2: Encontrei.
1: Ai.
2: Nós vamos encontrar sábado, viu? Ah. Vamos comer pipoca dele, viu? Sábado, na
1: vamos, se Deus quiser. É 20h49, Brasil. Vamos lá, vamos seguindo com o nosso
2: cadê programa. O colega? Meu mandou normalmente, ele tá na escuta.
1: Ah, é? O seu colega mandou um áudio aqui, não foi?
2: Isso, manda aí que tá
1: manda
2: na escuta.
1: Manda aqui pra gente, eu ver. Alô, meu amigo Bruno, é Bruno, né?
2: Isso.
1: Grande Bruno. Alô, Brunão.
3: Bruno. Boa noite, galera da 104.9 FM. Deixa eu falar aqui, é Bruno Cajas. Eu queria mandar um alô aí, ó, pra Roberto Carro de Som, Coimbra, nosso coligado aí.
1: Aí, ó.
3: E toda a galera da página de Paredões de Guanabi. E meu amigo, tiozinho da JM Mola, viu? Um abraço pra minha mãe e todos que estão na rádio agora escutando.
1: Valeu, Brunão, grande Brunão, Robertão.
2: É isso aí, Bruno, som de cá, Bruno Caixas, valeu.
1: Nosso abraço, eu, Bruno, Brunão, é mais com som, é?
2: Isso, faz caixa de som.
1: Então ele gosta do pancadão, né?
2: É, vamos de minha caixa de som, minha caixa de som.
1: É mesmo? Pronto, aí, então é de responsa, porque a caixa de som de Roberto reverbera muito bem.
2: Pronto.
1: 20:50, Barreirito.
2: 8:50, isso aí.
1: Acorda, amor.

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1: Aí, Brasil, é nóis. E eu não tô sozinho, não. Tô com o Betão Roncafé aqui. Vai, Betão. Ele não gosta, não, mas não, você escapou.
2: Daqui a pouco o Frank vai falar coisa aqui.
1: Não, escapou. Foi mal.
2: Né? Ei, lasqueira.
1: Que é a Zélia? Tá com sono, Zélia, hein? Ah, Zélia é fã do Barreirito, viu, Roberto?
2: Bom demais.
1: É por isso que ela gravou esse pedacinho aí, ó.
2: Bom demais.
1: A Zélia, ela morre de paixões pro Barreirito. Ela já falou que se Barreirito ressuscitasse, ela ia fazer tudo pra morar com ele.
2: Ei, lasqueira.
1: Ela ia fazer de tudo pra morar com ele, pra dar café na boca, tudo carinho do mundo que ele merece. Olá, boa noite, Marcos. Ia pedir essa música. Olha aí, a Morena Lima disse que ia pedir essa música. E passou. Que coincidência, né, rapaz?
2: É verdade.
1: Às vezes acontece, né, Betão?
2: Verdade.
1: Nome de música. Bartô Galeno.
2: Adeus, solidão.
1: Solta aí, produção.

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2: É a Radio City, gente boa, 21 horas, 9 horas, Betão.
3: É isso aí, 9 horas em ponto.
2: Aqui na Mais Que Demais do Brasil. A rádio mais ouvida, é sucesso, é tudo de bom, né, Mazinha? Não é Mazinha, não é Cida, né?
4: Boa noite, Marco Imba, boa noite, Roberto.
3: Boa noite.
4: Passa aqui até o almoço pra mim, vou dedicar pra você, Marco.
2: Obrigado,
4: Marco. Pra você, Roberto, pra Geraldo Ferreira, para Lilo Costa, para meu esposo, meus dois filhos, meus quatro netos. E pra Elisange, pra todos que tiveram a escuta. Valeu, Marco Imba. Tenha uma boa noite abençoada.
2: Você tá com cara de sono,
4: tá,
2: Cida?
4: Tá com voz. Feliz e muito feliz com o Marco Imba e Roberto.
2: Valeu. Fala a verdade, Cida. Você tava dormindo.
3: Parece que acordou agora, né?
2: É. Tava dormindo, viu? Aguenta.
3: Pode, Cida. Pode, Cida.
2: Ah.
3: Ela gravou.
2: Ela gravou um pedacinho.
3: É que depois do áudio dela saiu do áudio, não?
2: Ah, tá.
4: É cansaço, Marco.
2: É cansaço, né? Ah, tá. Olá, Morena Lima, ó. Boa noite, Max. Eu ia pedir essa música. Aguenta, coração. Essa é de matar. Ai, dói, dói.
3: Eu dodói.
2: E aí dói mesmo, viu? que vamos ver o que essa mulher tá falando aqui. Ah, é a Zélia, né? É. Talvez o Barreirito ressuscite igual o prefeito de Itapetinga. Existiu. Ressuscitou. Ressuscitou o Reginaldo Rossi. É mesmo, você vai lá? Ele anunciou um show de Reinaldo do São João deste ano. Aí ele, ao invés de falar Reinaldo, ele falou Reginaldo Rossi.
3: Não, é porque saiu uma foto na internet.
2: Sim.
3: Tanto o Reginaldo Rossi como o Tim Maia, que tinha ressuscitado, ia tocar no São João de Itapetinga.
2: Meu,
3: tem essa foto?
2: Aí ele encabulou, fez tudo errado. Eu vou dizer, é cada uma, né, rapaz?
3: Deixa eu achar pra você ver aqui.
2: Ai, ai, ai, ai, ai, ai, ai. Mas vamos lá de Avelino. Alô, Avelino.
5: Boa noite, Marco Coimbra. Essa embasa tá deixando o povo sem água.
3: Ei,
5: aqui em casa não tá tendo água.
2: Isso é normal.
5: A gente paga e a mercadoria não vem. Já virou uma baderna sem água.
2: Você viu, ele falou, paga a mercadoria, não vem.
3: Verdade, tá certo mesmo.
2: Tá certo. Macoimbra, eu trabalho em dois trabalhos, de manhã e ainda trabalho à noite. Ué, é o pai de Cristo, Odin Július. Tem dois empregos, né?
3: É.
2: Tem dois empregos, é da potência, viu? Essa Cida, eu vou dizer, é potência da potência da potência. Então quer dizer que o Lula hoje encontrou com o Donald Trump, né?
3: Isso aí.
2: Foi trampar, foi?
3: Calou a boca de muita gente, viu?
2: Verdade.
3: Falou que não ia conseguir conversar com o Trump, viu?
2: Vamos